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2: Obrigado.

Sejam então muito bem-vindos ao Frequência Lusitana, 9 horas e 4 minutos, 9 de maio do ano de 2026. Eu sou o Gonçalo Freire, esta é a primeira hora dedicada a grandes sucessos, a grandes temas que marcaram gerações, e hoje iniciamos com Anel Charrua e Adeus Aldeia da Luz.

A voz de Nel Charrua e adeus à Aldeia da Luz a passar pela voz de Reguinhos. A iniciar o programa Frequência Lusitana, normalmente ao sábado, entre as 9 e as 13 da manhã. Seguimos com Vitorino e Alentejanas e Amorosas.

A voz de Vitorino, Salomé e Alentejanas e Amorosas. Seguimos para mais uma recordação de um grande sucesso, agora a voz de António Calvário e Mocidade, Mocidade.

0: A voz de António Calvário e Mocidade, Mocidade. Já sabe onde é que passa a melhor música?
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0: Ora nem mais, a voz da região em 99 FM ou então através da internet em vozderreguengos.pt. O próximo tema que se segue foi cantado em público pela primeira vez a 10 de maio de 1972, em Santiago de Compostela, na Galiza. Seu autor, José Afonso, mais conhecido por Zeca Afonso, Grândola Vila Morena. Foi a música que, em 25 de abril de 1974, ficou marcada pela Revolução dos Cravos. Ouvimos Grândola Vila Morena, aqui na voz dos reguenguenses Alcanti.

0: compôs Alcante, Grândola, Vila Morena. Numa altura em que o mundo anda muito conturbado, não devemos esquecer de onde viemos antes e essencialmente de saber para onde vamos. A liberdade custou vidas a muitos das nossas gerações mais afastadas, nossos avós, bisavós e por aí fora. Portanto, nunca convém esquecer que a liberdade é um bem adquirido, mas que deve ser salvaguardada.
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0: Voltamos à música, na voz de António Zambujo, ele que é um bejense. Trago Alentejo na voz.

Trago Alentejo na voz, a voz de António Zambujo. Seguimos com mais um ano de 2001. Rui Veloso e este Nunca Me Esqueci de Ti, pois a Rádio Voz de Reguengos também nunca se esquece dos seus ouvintes.

E a Rádio Voz de Reguengos também nunca se esquece dos seus ouvintes. Para si que está a trabalhar, um bom trabalho. Para si que está em viagem, uma excelente viagem. Para si que está a descansar, aproveite um bom descanso, um bom fim de semana e, de preferência, na companhia da Voz de Reguengos. Lá fora o tempo está cinzento, estamos com uma manhã de primavera, choveu muito durante a noite, estaremos com algum vento, temos uma temperatura ambiente de 14 graus na cidade de Reguengos de Monsaraz. O Frequência Lusitana segue com os Rio Grande e esta ponte do Guadiana.

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3: Mais uma vez, muito bom dia. Este é o Frequência Lusitana, a primeira hora entre as 9 e as 10, dedicada às músicas que atravessam gerações. Estão 14 graus na nossa cidade, na Vila de Redondo estão 13 graus, em Mourão também 14 graus, em Portel 13 graus, na cidade de Évora a temperatura de 12 graus. O tempo lá fora está com algum vento, está algum frio desagradável, mas a primavera é mesmo assim uns dias de verão, uns dias de inverno, até vir o sol e o calor. Seguimos com os chutes e pontapés e este é a minha casinha.

a minha casinha, os Chutos e Pontapés, a passar aqui também no Frequência Lusitana. Agora dou-lhe uns nomes, será que se recorda? João Agorela, José Rezende, Samuel Palitos, Sérgio Nascimento, Miguel Padilha. Isto diz-lhe alguma coisa? Para os mais atentos, seguramente que sim. Eles editaram um álbum em 1993, que intitulado Aqui Há Peixe. Pois é, era uma banda que misturava rock português com outras sonoridades tradicionais e populares. Damos-lhe o nome de Sitiados, aqui na voz de Reguengos, o tema Rapaz do Cavaquinho. Os Sitiados.

0: rapaz do cavaquinho na voz dos sitiados. O próximo tema que se segue chama-se Aguarela. Quem canta? Pois é, também uma banda que marcou muito as gerações. Chama-se Sétima Legião, composto por Pedro Oliveira, Rodrigo Leão, Nuno Cruz, Gabriel Gomes, Paulo Marinho, Ricardo Camacho e Miguel Ângelo, que também fez parte desta banda numa altura muito recente da sua existência. Depois abandonou a banda e ficou apenas os restantes elementos. Eles são donos e senhores de grandes êxitos. Sete Mares, Por Quem Não Esqueci, Glória, Porque Deus Assim O Quis. O tema Aguarela foi uma música que fez adaptação do Aguarela do Brasil. E é com esse tema dos Sétima Legião que ficamos aqui na sua rádio.
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0: Sétima Legião e Aguarela, um tema editado em 1984.

os Sétima Legião e o tema Aguarela. Seguimos para mais uma recordação musical. Este grupo foi formado em 1987 no Concelho de Cascais. A banda terminou a sua atividade no ano de 2012. Falo dos Santos e Pecadores. A sua formação era conhecida por Olavo Bilac, o vocalista, por Pedro Cunha, Artur Guimarães e Rui Martins. Rui Martins, que já não se encontra entre nós. O tema Momento Final foi lançado em 1995 no álbum Luto, e é com o Momento Final dos Santos e Pecadores que continuamos a recordar músicas que atravessam gerações e que são imortais. Santos e Pecadores, Momento Final, na voz de Reguengos, no Frequência Lusitana.

0: A voz dos santos e pecadores e este momento final, sem dúvida nenhuma, uma grande música que ficou a atravessar gerações e gerações.
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0: Deixo-lhe agora uma sugestão para o dia de hoje, ou melhor, para a noite de hoje. O grupo Coração Flamenco leva hoje a cabo um espetáculo, Una Noche por Triana, no auditório Alberto Janz, aqui na cidade de Reguengos de Monsaraz. Hoje, o Coração Flamenco, Una Noche por Triana, a partir das 21h30. Portanto, ainda vai a tempo de comprar o seu bilhete. São 5 danças, portanto, já sabe, hoje à noite, aqui na nossa cidade de Reguengos de Monsaraz, um grupo de sevilhanas da nossa terra, das nossas gentes, e portanto, já sabe, Una Noche por Triana, organização do Coração Flamenco com o apoio da Rádio Voz de Reguengos, a partir das 21h30 no Auditório Municipal. E por isso também deixamos aqui uma música que tem a ver com isso, Los del Río e Sevilla tienen una color.

0: Los de Rio e Sevilha têm o seu color. Permitam-me dizer que Reguengos de Monsaraz sim tem sua color e tem seus êxitos. E tem seu valor e tem seus diamantes de ouro, de quilates, de rubis, de tudo aquilo que possamos imaginar. O concelho de Reguengos de Monsaraz é riquíssimo em cultura. Temos grupos de sevilhanas, temos fadistas, temos grupos de cante, de cantares alentejanos, temos fadistas, temos pessoas que cantam música tradicional, temos compositores, temos NNN pessoas que têm muito reconhecimento além fronteiras, por todo lado, e que fazem com uma enorme dedicação. Hoje é a noite das Coração Flamengo, elas que... É um encontro de escolas, elas convidam a classe de dança, a Eva, aqui de Viana do Alentejo, também bem pertinho de nós. Portanto, vamos ajudar as gentes da nossa terra, aquelas pessoas que não ficam paradas, que levam o nome da cidade, o nome do concelho, o nome da região, a todo o sítio onde vão, e que muito honrosamente honram a serem desta região e, acima de tudo, de serem de Alentejo.
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4: Informação neste sábado na Rádio Voz de Reguengos. O Comando Territorial de Évora, da GNR, através do Núcleo de Investigação Criminal de Estremoz, deteve no passado dia 5 de maio, no concelho de Borba, um homem de 55 anos pelo crime de tráfico de estupefacientes. No âmbito de uma investigação em curso, os militares desenvolveram um conjunto de diligências de investigação que culminaram no cumprimento de 2 mandados de busca e 1 mandado de detenção. Da ação resultou a apreensão de 2 viaturas, 23 doses de cocaína, 8 doses de heroína, 3 doses de haxixe, 1 telemóvel e diverso material utilizado na preparação e distribuição de produtos estupefacientes. O detido foi presente no dia 6 de maio ao Departamento de Investigação e Ação Penal Regional de Évora, tendo-lhe sido aplicada a medida de coação de prisão preventiva. A Universidade de Évora reforçou sua aposta na inovação em saúde com a assinatura de um protocolo de colaboração sob o tema Fusion, envolvendo a academia e parceiros empresariais de referência. O acordo foi formalizado pela vice-reitora para a investigação, inovação e internacionalização, Maria João Costa, em representação da Universidade de Évora, em conjunto com a ABA Technology e a HST Providers, estabelecendo as bases para o desenvolvimento de soluções tecnológicas avançadas aplicadas ao setor da saúde. 2 pessoas ficaram ontem desalojadas na sequência de um incêndio na sua habitação situada na zona da União das Freguesias de Malagueira e Horta das Figueiras, em Évora. Segundo o Comando Subregional de Emergência e Proteção Civil do Alentejo Central, indicou que o alerta para o incêndio foi dado às 17 horas e 40 minutos. Não há registro de feridos e a casa ficou sem condições de habitabilidade. As 2 pessoas vão ser realojadas temporariamente em casa de familiares. Foram mobilizados para o local 11 operacionais dos bombeiros de Évora e da PSP, PSP, apoiados por 4 viaturas. A Leia promove hoje e também no dia de amanhã a primeira edição do Comboio Literário, numa viagem cultural em carruagens históricas da CP, no Alentejo, ligando Casa Branca, Évora e Vila Viçosa. O programa inclui a entrega de bibliotecas Leia em Casa Branca, seguido de múltiplas atividades em Évora, concertos, debates literários, feira do livro, sessões de autógrafos e visitas ao Templo Romano e também à Sé Catedral. Amanhã é a vez de Vila Viçosa acolher visitas ao Passo do Cal e debates também no Cineteatro. Esta iniciativa, promovida em parceria com a CP, a Entidade Regional do Turismo do Alentejo e Ribatejo, e as câmaras municipais locais, visa aproximar autores, leitores e territórios, integrando cultura, património e comunidade numa experiência única. Parte de Vila Viçosa, concretamente a zona sul da localidade, encontra-se sem fornecimento de energia elétrica devido a uma avaria num posto de transformação. De acordo com a informação recolhida junto à Redes, a ocorrência está relacionada com o posto de transformação que abastece a zona sul de Vila Viçosa. A avaria já foi reportada e a equipa técnica mobilizada para o local. A previsão é que a situação fique resolvida até às 21 horas de hoje. E finalmente, neste jornal, olhamos para o tempo. Num dia em que o distrito de Évora está sob aviso amarelo, há previsão de um dia de céu nublado, com previsão de chuva por vezes forte e acompanhada de trovoada, vento a soprar fraco a moderado, com 22 graus de máxima na cidade de Reguengos-Monsaraz. Na próxima noite pode contar com uma temperatura mínima de 11 graus. Continuação de um bom sábado na companhia da Voz de Reguengos.
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Sejam então muito bem-vindos à segunda hora do Frequência Lusitana, aqui com o Gonçalo Freire, a minha pessoa. Esta é uma hora dedicada à música mais mexida, a chamada música pimba, à música mais alegre. Há algumas baladas também, mas sempre com muita, muita alegria aqui na Voz de Reguinhos. Já sabe, se está a trabalhar, então um bom trabalho. Se está em viagem, muito boa viagem. Cuidado que existe muito vento, as estradas estão molhadas, portanto toda a cautela é pouca. Aqui pelo auditório, pela emissão da rádio, vamos começar com Carlos Rubi, este baile de aldeia.

0: os Alma Nova e Vamos Dançar. Já sabem onde é que é a melhor música?
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0: A melhor música passa na sua rádio, a melhor informação na sua rádio, tudo para que fique informado. Também não só de música, mas também música de todos os eventos que se realizam na nossa cidade. Como já referenciei na hora anterior, hoje o grupo Coração Flamengo convida uma noite por Triana, a Escolas Coração Flamengo, juntamente com também um grupo de sevilhanas de Viana do Alentejo. Logo à tarde, no programa Gentes da Nossa Terra, entre as 18 e as 19, terei aqui o Filipe Cardoso do Palco dos Sonhos para uma pequena conversa em relação ao próximo evento no próximo sábado. Evento esse que já está esgotado, 35 anos depois haverá vestidos de chita e o Filipe virá aqui abrir um pouco o leque daquilo que eventualmente passará no próximo sábado no Pavilhão Álamo, lá aqui na cidade de Reguengos de Monsaraz. Portanto, também a não perder, entre as 18 e as 19 horas, aqui a entrevista com o Filipe Cardoso no Gentes da Nossa Terra, porque aqui damos voz e toda a informação daqueles que fazem com que esta terra vá além fronteiras e que continuam a que existam eventos, que existam artistas e que não ficam sentados à espera que os outros façam. Seguimos com Jorge Guerreiro e vai haver um cambalacho.

0: vai haver cambalacho à voz de Jorge Guerreiro. E falando de pessoas importantes e entidades do nosso concelho, da nossa cidade, e não só de parte cultural, mas também a parte esportiva, tem um enorme peso na vida das nossas gentes, não só pela prática desportiva, mas também pelo aquilo que representam. Amanhã, o Athletic Sport Club leva a cargo também mais uma iniciativa. Irá programar e atribuir um almoço de confraternização do 97º aniversário do Athletic Sport Club, em que no campo Virgílio Durão existirá um almoço para todos os sócios e parceiros do clube. E a partir das 15 horas haverá uma entrega de prémios para os sócios que tenham 50 anos de sócio. Portanto, também para o Athletic Sport Club, uma continuação de uma grande felicidade, e que depois, a partir das 17 horas, desloque-se ao campo Virgílio Durão. Haverá um jogo a contar para o campeonato entre o Athletic Sport Club e o Grupo Esportivo Montrigo. Portanto, já sabe, hoje poderá ir à noite até ao Auditório Municipal. O Coração Flamengo tem uma atividade. Amanhã desloque-se então até ao campo Virgílio Durão, porque todas as iniciativas, todas as coletividades desta terra merecem ser ajudadas.
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0: E vamos continuar com a música Se Pensas em Acabar, a voz de Filipe Delgado.

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0: é top 100 a voz de Jorge Crispim.
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0: O próximo artista que se segue é Emanuel. 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
1: Enquanto passam 51 minutos para lá das 10 da manhã, recordamos agora um sucesso de Kim Barreiros, Aeroporto do Mosquito. Bem, parece que foi o José Malhoa, portanto, José Malhoa e este baile de verão.

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Sejam bem-vindos mais uma vez à terceira hora do Frequência Lusitana, o programa de sábado de manhã entre as 9 e 1 da tarde. Eu sou o Gonçalo Freira, esta é uma terceira hora dedicada aos mais recentes trabalhos que vão saindo e começamos com o mais recente trabalho de José Amaro, Sou José Amaro.

a voz de José Amaro e sou o José Amaro. Também João Tiago tem um novo trabalho. Em maio vou ao Santo Santuário. Também para todos os peregrinos que estão na estrada, uma boa caminhada até Fátima.

0: A voz de João Tiago em maio voa ao Santo Santuário. Digo-lhe agora uma informação que chegou aqui às nossas instalações. As tradicionais festas da Santa Cruz foram adiadas para o fim de semana de 15, 16 e 17 de maio. Estavam então previstas para este fim de semana. Recebemos aqui a informação que foram adiadas para o próximo fim de semana, 15, 16 e 17 de maio, devido às condições atmosféricas.
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0: Seguimos com mais temas, desta vez Susana Marques e esta Nossa Senhora de Fátima.

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Eu gosto daquilo, a voz de Ernesto Macedo. Também Rosinha tem um novo trabalho, Pinteiros, e é com um tema da Rosinha que vamos ficar.

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1: Onze horas e 33 minutos, mais uma vez passamos o convite. O grupo Coração Flamenco leva a cargo uma noite por Triana, hoje dia 9 de maio às 21h30, no Auditório Municipal Alberto Jantes. Coração Flamenco, a encontro de escolas, convida a classe de dança A Eva em Viana do Alentejo. Hoje, já sabe, uma noite por Triana, organizam Coração Flamenco. Ecos del Rocío, porque te llama Rocío.

0: Uma noite é por Triana, organização de Coração Flamengo. Escolas de Encontro Coração Flamengo, 9 de maio, 21h30, Auditório Alberto Janes.
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0: Voltamos à música com os mais recentes trabalhos. Tomané, Chanfana é Tradição. 11 horas, 37 minutos, 15 graus na cidade de Reguengos de Monsaraz.

0: A voz de Tomané, chanfana é tradição.
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0: Mais uma vez relembro que hoje, a partir das 16 horas, no programa Gentes da Nossa Terra, estaremos à conversa com o Filipe Cardoso, do Palco de Sonhos. Ele que nos vem desvendar um pouco o que será o Vestidos de Chita no próximo dia 16 de maio, pelas 21h30, no Pavilhão Álamo. Portanto, já sabe, a não perder a conversa com o Filipe Cardoso, de Palco de Sonhos, a partir das 18 horas, no Gentes da Nossa Terra. Para já, vinil tem um novo trabalho, Ferreiro.

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1: A voz de Hélder Batista e este meu Deus. Seguimos agora com o Rui Porto e foi tudo mentira. 11 horas e 47 minutos.

Foi tudo mentira, a voz de Rui Porto. E seguimos com Sónia Costa e o tema é o Kim. 11 horas 51 minutos, se você está a ouvir a frequência lusitana, aqui na Voz de Reguengos em 99 FM, ou então também pode ouvir através da internet em vozdereguengos.pt. Sónia Costa e é o Kim.

E é o Kim, a voz de Sónia Costa. Vamos fechar a terceira hora do Frequência Lusitana. A voz de Miguel Azevedo e Eu Fico Louco. Depois dos compromissos publicitários, voltaremos para a quarta e última hora do Frequência Lusitana. Fique desse lado, até já.

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Sejam então muito bem-vindos à quarta e última hora do Frequência Lusitana. Eu sou o Gonçalo Freire e esta é a última hora do Frequência Lusitana, uma hora em que damos a conhecer também alguns temas recentes da música ligeira portuguesa e da intitulada música moderna, e começamos com Badocha e este Te Amo.

Calema e Luna Prado, Cedama. Também Nininho Vaz Maia tem novo trabalho. Tirámos um tema, Gente de Bairro Quaresma, para a emissão.

0: Afinal, a voz de Beto Dias também a passar aqui pelas 99 FM da Rádio Voz de Reguengos.
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0: Micael Carreira e Terry também têm um novo trabalho. Chama-se Tina e é com o Tina de Micael Carreira e Terry que ficamos 12 horas e 21 minutos.

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1: 12 horas e 24 minutos. Ora, esta semana os vizinhos lançaram o seu primeiro álbum, intitulado Só se estraga uma casa. Portanto, na emissão agora vamos passar um desses temas que faz parte desse álbum Só se estraga uma casa. Este é o Daqui Ninguém Me Tira, a voz dos vizinhos, este Daqui Ninguém Me Tira. Tivemos aqui um problema técnico, portanto, Mário Moita e Omar Oportuno, aqueles ao Rio Verdes, logo de seguida, os vizinhos.

0: A voz de Nuno Ribeiro e o tema A Saloia.
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0: E quando passam 35 minutos para lá das 12 horas, mais uma vez recordo-lhe que hoje, a partir das 18 horas, no programa Gentes da Nossa Terra, estarei à conversa.

com o Filipe Cardoso de Palco de Sonhos em relação ao seu evento de dia 16. Portanto, ele já está esgotado, ainda assim teremos aqui o Filipe para nos contar realmente aquilo que poderemos esperar 35 anos depois, os vestidos de Chita. Portanto, já sabe, a partir das 18 horas vamos ter aqui a conversa com o Filipe Cardoso no programa Gentes da Nossa Terra. Seguimos com o Chiaro e este Trigueirinha.

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0: E com 45 minutos para lá das 12 horas, na nossa cidade de Reguengos de Monsaraz está uma temperatura de 19 graus. Deixamos-lhe uma sugestão, Rádio Voz de Reguengos.
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0: E seguimos com a música com Los Manolos e estes Amigos para Siempre. 12 horas e 46 minutos.

0: Los Manolos e este Amigos para Sempre. Chegamos à reta final do Gentes da Nossa Terra. No próximo sábado eu cá estarei outra vez nesta mesma rádio.
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0: Agora sim, como eu dizia, voltarei no próximo sábado para mais um Gentes da Nossa Terra. Ainda voltarei depois do compromisso publicitário das 13 horas para uma Voz do Fado. Até lá ficamos com a Frequência Lusitana, com dois temas da cidade de Reguengos de Monsaraz. O primeiro, os Baila Maria, este Rosa à Janela. E depois, despedimos-nos com o Grupo Coral da Freguesia de Monsaraz e este Monsaraz Varandas de Alqueva. Já sabe, hoje a partir das 21h30, vá até o auditório. Participe nas atividades que estão a ser realizadas no concelho, porque isto só faz mesmo sentido com a sua presença. Já sabe, faça-me o favor de ser feliz, tenha um extraordinário fim de semana, fique na companhia da sua rádio, Rádio Voz de Reguengos, os Baila Maria e este Rosa à Janela, e logo de seguida o Grupo Coral da Freguesia de Monsaraz, Monsaraz Varanda de Alqueva.

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3: Informação neste sábado na Rádio Voz de Reguengos, o Comando Territorial de Évora, da GNR, através do Núcleo de Investigação Criminal de Estremoz, deteve no passado dia 5 de maio, no Conselho de Borba, um homem de 55 anos pelo crime de tráfico de estupefacientes. No âmbito de uma investigação em curso, os militares desenvolveram um conjunto de diligências de investigação que culminaram no cumprimento de 2 mandados de busca e 1 mandado de detenção. Da ação resultou a apreensão de 2 viaturas, 23 doses de cocaína, 8 doses de heroína, 3 doses de haxixe, 1 telemóvel e diverso material utilizado na preparação e distribuição de produtos estupefacientes. O detido foi presente no dia 6 de maio ao Departamento de Investigação e Ação Penal Regional de Évora, tendo-lhe sido aplicada a medida de coação de prisão preventiva. A Universidade de Évora reforçou sua aposta na inovação em saúde com a assinatura de um protocolo de colaboração sob o tema Fusion, envolvendo a academia e parceiros empresariais de referência. O acordo foi formalizado pela vice-reitora para a investigação, inovação e internacionalização, Maria João Costa, em representação da Universidade de Évora, em conjunto com a ABA Technology e a HST Providers, estabelecendo as bases para o desenvolvimento de soluções tecnológicas avançadas aplicadas ao setor da saúde. Duas pessoas ficaram ontem desalojadas na sequência de um incêndio na sua habitação situada na zona da União das Freguesias de Malagueira e Horta das Figueiras, em Évora. Segundo o Comando Subregional de Emergência e Proteção Civil do Alentejo Central, indicou que o alerta para o incêndio foi dado às 17 horas e 40 minutos. Não há registro de feridos e a casa ficou sem condições de habitabilidade. As duas pessoas vão ser realojadas temporariamente em casa de familiares. Foram mobilizados para o local 11 operacionais dos bombeiros de Évora e da PSP, apoiados por 4 viaturas. A Leia promove hoje e também no dia de amanhã a primeira edição do Comboio Literário, numa viagem cultural em carruagens históricas da CP, no Alentejo, ligando Casa Branca, Évora e Vila Viçosa. O programa inclui a entrega de bibliotecas Leia em Casa Branca, seguido de múltiplas atividades em Évora, concertos, debates literários, feira do livro, sessões de autógrafos e visitas ao Templo Romano e também à Sé Catedral. Amanhã é a vez de Vila Viçosa acolher visitas ao Passo do Cal e debates também no Cineteatro. Esta iniciativa, promovida em parceria com a CP, a Entidade Regional do Turismo do Alentejo e Ribatejo, e as câmaras municipais locais, visa aproximar autores, leitores e territórios, integrando cultura, património e comunidade numa experiência única. Parte de Vila Viçosa, concretamente a zona sul da localidade, encontra-se sem fornecimento de energia elétrica devido a uma avaria num posto de transformação. De acordo com a informação recolhida junto às redes, a ocorrência está relacionada com o posto de transformação que abastece a zona sul de Vila Viçosa. A avaria já foi reportada e a equipa técnica mobilizada para o local. A previsão é que a situação fique resolvida até às 21 horas de hoje. E finalmente, neste jornal, olhamos para o tempo. Num dia em que o distrito de Évora está sob aviso amarelo, há previsão de um dia de céu nublado, com previsão de chuva por vezes forte e acompanhada de trovoada, vento a soprar fraco a moderado, com 22 graus de máxima na cidade de Reguengos, Monsaraz. Na próxima noite pode contar com uma temperatura mínima de 11 graus. Continuação de um bom sábado na companhia da Voz de Reguengos.
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Sejam então muito bem-vindos à Voz do Fado aqui na Rádio Voz de Reguengos, 13 horas e 10 minutos, 19 graus na cidade de Reguengos de Monsaraz. Eu sou o Gonçalo Ferreira, esta é a Voz do Fado. Vamos ficar entre as 13 e as 14. Mais uma vez recordo que a partir das 18, no programa Gentes da Nossa Terra, estarei à conversa com o Filipe Cardoso do Palco de Sonhos. Já sabe, a partir das 18 horas, Gentes da Nossa Terra. Para já, a Voz do Fado aqui na Rádio Voz de Reguengos inicia com Alfredo Marcelo e este A Senhora do Monte. Caso para dizer, senhoras e senhores, silêncio que se vai cantar o fado.

a voz de Alfredo Marceneiro e Senhora do Monte, seguidamente com a diva Amália Rodrigues. Aproveitamos e desejamos à Conceição Mares, que fez a amabilidade de nos ligar a desejar um bom fim de semana, também para ela e para todos os ouvintes que estão do outro lado, através do 99 FM da Rádio Voz de Reguengos, ou então que nos acompanham através da internet em vozderreguengos.pt. Amália Rodrigues, este Lisboa não se fez as francesa. Um bom fim de semana para todos.

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voz de Ricardo Ribeiro e este fadinho alentejano. 13 horas e 53 minutos. Estamos mesmo a terminar a voz do fado aqui na rádio Voz de Requenques. A voz do fado voltará no próximo sábado entre as 13 e as 14, logo seguidamente do Frequência Lusitana. Para hoje, dia 9 de abril, de maio de 2026, assim é que é, estão 20 graus na cidade de Reguengos de Monsaraz. Portanto, mais uma vez relembro que hoje, a partir das 21h30, o grupo de sevilhanas Coração Flamenco leva a cabo a sua Uma Noite por Triana no Auditório Alfredo Jantes, e também mais tarde, a partir das 16 horas aqui no, nas 18 horas no auditório, assim é que é, estarei à conversa com o Filipe Cardoso do Palco de Sanhos para abrir um pouco o leque daquilo que será o espetáculo no próximo dia 16, no próximo sábado de hoje a 8 dias. Portanto, continue na nossa companhia, continue na Voz de Reguengos. O tempo lá fora está um pouco melhor, ainda assim está um pouco agreste com o vento por vezes ligeiramente forte. Portanto, já sabe, se está a trabalhar ainda, então uma continuação de um bom trabalho; se está a descansar, um bom descanso; se está a almoçar, um bom almoço. Continue na Voz de Reguengos e despedirmos-nos com Nuno da Câmara Pereira e este Cavalo Russo. Já sabe, faça-me o favor de ser feliz. Eu sou o Gonçalo Freire e vou voltar bem perto das 18 horas para mais um Gente da Nossa Terra com entrevista a Filipe Cardoso. Fique bem.

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0: É com esta proposta que hoje vamos então fechar este espaço semanal na voz de Guimos. Lembramos que é um espaço que pode ouvir sempre, habitualmente às sextas-feiras depois das 9h30 da manhã, reposição também ao sábado depois das 14 horas. 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

0: Chama-se Curtir o Som, este som precisamente do Rui Fontelas, ele o nosso convidado hoje na Hora do Artista. Vamos até à zona norte do país, onde está mau tempo, segundo me dizia há pouco em off o Rui, que já aqui está connosco ao telefone. Vamos até à zona de Vila Real, entre Vila Real e Santa Marta de Penaguião, uma aldeia que se chama Cumieira. Rui Fontelas, muito boa tarde.
1: Olá, boa tarde, João, e boa tarde a todos os ouvintes da Rádio Reguengos. É como eu digo, é sempre um enorme gosto estar aqui a falar diretamente aqui do... Estamos a falar de quase de ponta a ponta do nosso bonito país, Portugal. Eu aqui no norte, entre na aldeia da Cumieira, ou Vila da Cumieira, entre Vila Real e Santa Marta de Penaguião, e o João aí em Reguengos, que mais para o sul de Portugal.
0: É, e dizia-me que e o tempo não está realmente
1: não
0: muito bom,
1: não é? Famoso, já começou ontem à noite, ao fim da tarde, com trovoadas e chuva, e agora está bastante uma chuva bastante forte, mas isso não vai impedir da gente estarmos aqui a falar para os nossos ouvintes.
0: Esperamos,
1: seja de Reguengos, seja para todo o mundo, agora através das redes sociais.
0: Muito bem. Ora bem, então vamos olhar aqui para o seu percurso musical. Eu sei que, portanto, tal como eu há pouco referia, o Rui nasceu aí nessa aldeia, em Cumieira, mas, entretanto, foi até ao Luxemburgo. Pergunto-lhe se já voltou definitivamente para Portugal?
1: Olha, João, para corrigir um bocadinho, eu nasci em Lisboa, mas muito pequenino, antes do 25 de Abril, os meus pais, que eram daqui da aldeia da Cumieira, resolveram regressar aqui à aldeia, que neste caso é a vila agora, e pronto, e ficamos por cá. Depois fiz a minha infância aqui na Cumieira, e com 17, 18 anos eu emigrei primeiro para Bruxelas, para a Bélgica, e eu depois sim para o Luxemburgo, onde eu passei quase 20 anos da minha vida, mas agora já regressei definitivo a Portugal, embora eu esteja muitas vezes fora de Portugal, porque eu canto muito nas comunidades portuguesas espalhadas um pouco por todo o mundo, João.
0: Exato. Portanto, foi no Luxemburgo que começou a cantar, correto?
1: Foi no Luxemburgo que eu comecei profissionalmente, sim, embora este gosto pela música, pelo canto, já venha desde que eu me lembro de ser gente, mas profissionalmente foi no Luxemburgo que eu comecei a cantar profissionalmente. Sim.
0: Mas como é que nasce esse gosto? Tinha alguém na família ligado à música?
1: Olha, João, é assim, cada um é para o que nasce. Sei que o meu pai, segundo o que a minha falecida avó, me dizia, e propriamente a minha mãe, que eram vizinhos. O meu pai infelizmente já não está cá, mas a minha mãe ainda está cá, graças a Deus, e Deus queira que seja por muitos anos. Conforme eles me diziam, o meu pai também tinha muito gosto pelo canto, que se punha a cantar lá na varanda da casa da minha avó, mas nunca tive, pronto, nunca fez disso de profissão, nem nunca seguiu para a frente. Que eu conheça na minha família, tanto da parte do meu pai como da parte da minha mãe, foi eu, ou até ver, sou eu o único que seguiu por esta vertente de cantar e da música.
0: Portanto, o Rui começou por animar festas e convívios da comunidade portuguesa, mas rapidamente descobriu que a música seria muito mais do que um passatempo, ou seja, queria ser mesmo um cantor profissional, não é?
1: Sim, foi sempre o meu objetivo de cada vez aprender e cada vez ir mais longe no mundo da música, e graças a Deus com a vossa ajuda, neste caso rádios e televisão, e principalmente com o público, eu tenho conseguido fazer aquilo que eu mais gosto, que é estar em cima do palco e cantar para as pessoas. Como o João disse, comecei por tocar e cantar lá nos cafés do Luxemburgo e nas festas lá no Luxemburgo, porque o Luxemburgo é um país pequeno, mas temos uma comunidade muito grande de imigração lá, e pronto, depois regressei a Portugal e continuei a fazer aquilo que eu mais gosto, mas nesta parte só, foi na parte do canto, a parte de tocar, deixei um pouco de parte e faço mais aqui em casa para fazer as minhas composições, porque eu também sou autor e compositor da maior parte das músicas, não dizendo todas, mas a maior parte das músicas que eu canto e pronto, e a vertente que eu gosto de apresentar as minhas próprias músicas ao público, não tentar imitar ninguém, mas ser eu próprio Rui Fontelas.
0: Na sua opinião, é mais fácil criar, digamos, um percurso sólido lá fora? Ou seja, é mais fácil começar a cantar profissionalmente lá fora do que em Portugal?
1: Olha, João, as dificuldades acho que são tanto a gente começando fora como começando cá, acho eu, porque pronto, quando a gente corre por gosto e sabe que as dificuldades são bastante grandes, eu comecei lá fora e depois é que regressei a Portugal. Pronto, as dificuldades acho que devem ser mais ou menos as mesmas, tirando o atenuante de quando começamos fora, porque o centro da música portuguesa está em Portugal, e se calhar teremos mais essa dificuldade de estar longe e podermos apresentar as nossas músicas aqui em Portugal. Mas pronto, para tudo há dificuldade, e também se a dificuldade não existisse, também não teria o mesmo gosto depois quando atingimos alguns patamares. Mas como eu comecei fora, João, acho que a dificuldade será a mesma, só que não estarmos fora se calhar será um pouco mais difícil, porque não estamos perto das coisas, ou naquela altura não estaríamos perto das coisas, mas agora com as redes sociais acho que será um pouco mais fácil, encurta as distâncias e será um pouco mais fácil de estarmos, como por exemplo estar aqui a falar com o João. Sei que estamos a falar via telefone, mas poderíamos estar a falar por via de WhatsApp ou outra rede social qualquer.
0: Claro. Portanto, o Rui, apesar de ter passado muito tempo no Luxemburgo, sempre trabalhou com produtores portugueses, certo? Sempre gravou em Portugal.
1: Exato. Exceto o meu primeiro trabalho em 98, que foi gravado lá no Luxemburgo, onde eu trabalhei lá no estúdio de um colega meu, e fazemos tudo lá. De resto, a partir de 1999, sim, sempre gravei e sempre lancei os meus trabalhos em Portugal com algumas editoras. Umas ainda estão em atividade, há outras que já não existem, como é o caso do Sons do Sol, da primeira editora com quem eu trabalhei e fiz o lançamento do meu primeiro álbum, Recordações, em 1999, que era uma editora que existia em Rio do Moro, em Lisboa, que já não existe. Mas sim, a partir de 1999, todos os meus trabalhos foram gravados em Portugal e lançados em primeira mão em Portugal, sim, João.
0: Portanto, os álbuns que gravou, tem noção de quantos são? Porque eu sei que já são muitos, são 26 anos de carreira, correto?
1: Boa caminho, pronto, 1998, a fazer as contas até
0: já dizia alguém, já dizia alguém.
1: São no 28 anos de quase 28 anos de carreira, exatamente.
0: Portanto, estávamos aqui a falar dos álbuns, não tem noção certamente de quantos álbuns já lançou?
1: Olha, João, não quero estar a entrar em erro.
0: Os números
1: são 15, eu acho que são 15.
0: Os números são sempre, enfim, deixam-nos sempre meio pensativos, não é?
1: Acho que são 15, e sempre com a maioria das músicas escritas por mim, porque eu tenho esse gosto e essa dá-me um... eu acho que valoriza muito mais a minha carreira sabendo que eu sou autor-compositor e que a maioria das músicas que eu canto são de minha autoria, e era um dos meus objetivos, João, de entrar em palco, fazer o meu espetáculo de uma hora e um quarto, uma hora e vinte, muitas das vezes, e cantar praticamente ou na totalidade músicas escritas por mim, porque eu nunca me limitei. Mas isto não é uma crítica para ninguém, é o que eu penso, e tenho que seguir sempre aquilo que eu penso e aquilo que eu acho que é aquilo que eu quero fazer. de valorizar aquilo que eu faço e transmitir para as pessoas. Não critico quem vai atrás de sucessos que aparecem todos os anos no âmbito da música portuguesa. Eu não é esse o meu caminho. Eu tento sempre dar prioridade às músicas que eu escrevo e às músicas que eu faço. E ter um espetáculo diferente de toda a gente, não ir atrás do sucesso do ano tal, que é a música tal, e eu cantar essa música também. Não critico quem o faz, atenção, quem sou eu para criticar, seja ele quem for, mas tentar implantar o meu estilo e as minhas músicas no âmbito da música portuguesa. E isso eu consegui, graças à vossa ajuda, rádios, televisão e ao público em geral.
0: Portanto, está inteiramente dedicado à música popular. É assim que a sua sonoridade se pode caracterizar, certo?
1: Popular romântica. Eu até tenho a alcunha do cantor popular romântico. Pronto, eu gosto muito de música popular, mas onde eu me encaixo e onde eu me sinto bem é cantar músicas.
0: As baladas.
1: Nas músicas românticas, exatamente, mas isso não quer dizer que não incluía e que não faça também músicas populares, e aliás, isso está bem patente no meu registro desde 1998 até à data. Pronto, é por isso que se calhar me terem alcunha de artista popular romântico, será por isso.
0: Portanto, o Rui canta em português e francês, correto?
1: Em português e francês. Gostava também desse do inglês, mas ainda não cheguei lá.
0: No Luxemburgo, obrigatoriamente teria que falar o francês pelo menos, não é?
1: Exatamente.
0: Mas eu estou a perguntar isto porque eu sei que quando celebrou os seus 20 anos de carreira, fez uma versão da canção bem conhecida de Jadassin, o E se tu n'existe pas, não é?
1: E se tu n'existe pas. Foi mais um desafio que eu fiz a mim próprio, João, porque eu gosto de me fazer desafios a mim próprio e de ouvir tudo aquilo que eu faço antes de ouvir com ouvidos de ouvir, tudo aquilo que eu faço antes de ir para o público. Já houve muita coisa que eu fiz que não gostei. Se eu não gostei, não vou mandar isso para o mercado, porque se eu não gosto, até poderá vir pessoas que acabam por gostar, mas se eu não gosto, não vou me sentir bem a mandar isso para o mercado, para os ouvintes da Rádio Regangos, e não só, para os ouvintes em geral ouvirem. E como eu dizia, João, costumo fazer desafios a mim próprio, como fiz com o fado, que eu adoro fado, adoro cantar fado. E fiz e também lancei para o mercado um fado da nossa Amália, numa versão mais arrojada, não viola e guitarra portuguesa, mas numa versão mais arrojada da Lágrima, que também foi um grande desafio para mim. Como o meu primeiro desafio também de cantar em francês, porque falar é uma coisa e cantar é outra, como o João deve saber. Como que eu já tinha uma música em francês escrita por mim, letra e música por mim, mas eu depois aceitei o desafio e de me fazer esse desafio a mim próprio de tentar cantar uma música desse close da música francesa e não só, que o Jodassin. E esse desafio foi muito gratificante para mim e acho que foi um desafio bem aceite e a crítica foi muito boa, como cantar também o Vinho Verde da versão do Paulo Alexandre na minha versão também, como eu tenho esta voz mais grave, assentou como uma luva. Pronto, tenho tido alguns desafios que eu tenho feito a mim próprio, Rui Fontelas, e a crítica tem sido muito boa. E já agora também peço a opinião do João e que me diga se valeu a pena ouvir essa versão ou não.
0: eu penso que sim. Bom, mas certamente já percebi que tem aqui algumas referências e portanto vai beber a elas e aproveita para gravar também os temas. Não sei se de futuro ainda tem ideia de poder aqui, enfim, gravar uma outra versão de uma outra canção qualquer de um outro artista, seja português ou não.
1: Está na calha, João. Acertou, João acertou na música. Está na calha de uma música bem conhecida, também em francês, Mas uma das minhas referências a nível nacional, além de ser, de eu ser fã, tenho o gosto de ser amigo também, não somos aqueles amigos que andamos e que falamos todos os dias, mas quando nos encontramos e quando precisamos de falar um com o outro, falamos, que é uma grande referência, além de ser meu amigo, que é o Maranto, vocalista do Diapasão, que é uma das minhas grandes referências da música portuguesa. Aliás, eu cresci a ouvir Marco Paulo e Jacir, que são também duas das minhas grandes referências, mas depois, na minha adolescência, o meu gosto musical passou por ouvir e acompanhar o Diapasão na voz do meu grande amigo Marante, que é uma das minhas referências a nível nacional.
0: Então vamos ter que esperar por essa surpresa que está a preparar, não é?
1: Assim, queria ver se acontecia, que é um dos meus grandes objetivos também, um dia de gravarmos uma música juntos, porque isso é um dos meus grandes, objetivos, ter esse gosto de um dia gravar, seja uma música minha ou uma música do Marante, de gravar uma música juntamente com ele, porque eu já fiz duetos com alguns colegas de profissão, mas não queria deixar de passar, de deixar de ter a oportunidade de um dia do Marante de gravar uma música juntamente com ele, porque eu já fiz duetos com alguns colegas de profissão, mas não queria deixar

0: momento, a nível de espetáculos, o que é que está a apresentar? Ou seja, como é que é o seu espetáculo atualmente?
1: Olha, o meu espetáculo atualmente é um espetáculo muito, muito, muito alegre, e eu costumo dizer que o meu espetáculo é diferente. Não há nenhum espetáculo meu que seja igual, porque eu tento não repetir sempre as mesmas músicas, ou até não ter aquele espetáculo que começa no A e acaba no Y. Não, porque assim, o meu espetáculo tem uma coisa, João, lá está, eu dizer que sou diferente e gosto de ser diferente de toda a gente no bom sentido, porque eu propriamente, muitas vezes, até as minhas bailarinas ficam um pouco irritadas comigo, porque todos nós temos um plano de músicas. É a única coisa que eu faço antes do espetáculo, João, é dizer que vou começar com a X, mas
0: para não sabe onde termina.
1: Não sei se vou até acabar com aquela que está estipulada no papel que a gente apresenta lá no palco, porque às vezes, propriamente no meio do espetáculo, ou até às vezes no começo do espetáculo, há coisas que eu mudo e nessa altura...
0: Ou seja, Rui, daquilo que eu estou a perceber, daquilo que me está a dizer, é quando entra em palco e depois de estar a atuar, o Rui estuda o público que tem.
1: Exatamente, era isso, era aí que eu ia chegar, porque eu tenho um plano num papel que vou começar com a música O Fontelas Canta ou Salta Aí, e que vou acabar com a música Salta Aí, mas pode até não acontecer, e por isso eu estar a dizer que às vezes as minhas bailarinas ficam um pouco irritadas comigo, porque elas também têm o plano como o meu, mas eu acabo por muitas vezes durante o espetáculo mudar a música 2 para a 3, ou a 3 para a 4, ou a 7 para a 9, pronto, e eu nunca, aquilo que eu vou dizer ou fazer durante o espetáculo, o que elas fazem, as bailarinas, elas ensaiam as músicas, mas aquilo que eu vou fazer ou dizer entre cada música, isso é espontâneo, sai na altura, não está escrito que no fim da música 1 ou da música 2 eu vou ter que dizer aquilo ou fazer aquilo, não.
0: Portanto, trabalho difícil para elas, já percebi.
1: Exatamente, o que me der na real gana, olha, o que sair naquele momento, e a pessoa, há sempre uma pessoa que a gente escolhe no público para brincar ou para chamar, ou pronto, é um pouco diferente, não sei se haverá mais alguém que trabalhe assim, João, mas comigo funciona assim, e é sempre na imprevisibilidade daquilo que eu vou fazer ou dizer. As músicas, aquelas músicas, eu sei que vou cantá-las, mas muitas vezes há alterações na de quando, no 1, ou no 2, ou no 3, ou no 10, ou no 15.
0: Claro. Portanto, daquilo que eu percebo, ou já percebi, o Rui Fontelas atua com bailarinas, atua também com banda, ou
1: também
0: para já não?
1: Também com banda, sim, também com bandas. Já houve o caso que tenho dois videoclipes gravados com dois videoclipes, não, dois DVDs, um editado e outro agora nas redes sociais, no YouTube, que as pessoas podem ver. Quem não conhece o Rui Fontelas, é só ir ao YouTube, marcar o meu nome, Rui Fontelas, e vai aparecer todas as passagens na televisão, de rádios, e esta nossa entrevista, de certeza que irá para lá também, de certeza absoluta.
0: Sim, até porque a Sons de Cena está a tratar disso mesmo, que eu já percebi.
1: Exatamente. Para quem eu mando um grande beijinho para a Carla de Sons de Cena, pronto, comecei relativamente há pouco tempo a trabalhar com a Carla. Ela já deve estar por os cabelos por mim, porque eu sou aquela pessoa que sou a pessoa mais brincalhona do mundo, mas quando se fala de trabalho, as coisas têm que ser como eu quero, e tem que ter se eu não gostar daquilo que estou a fazer, eu confesso que as pessoas que vão ouvir ou ver também não vão gostar. Por isso, as coisas têm que estar no sítio certo. Sei que às vezes me torno um bocadinho chato, mas é no bom sentido, porque o público é a nossa maior exigência e quer as coisas na perfeição, e eu também.
0: Ia-lhe perguntar, precisamente devido a essa exigência, não sei se o Rui neste momento não está ligado a nenhuma editora, pois não?
1: Não estou ligado a nenhuma editora.
0: Neste momento é independente.
1: Eu sou independente, exatamente.
0: Isso tem a ver também com o seu grau de exigência?
1: Um bocadinho, porque estão trabalhos novos aí para sair do Rui Fontelas, e espero que agora em maio já saia o primeiro tema, porque agora vamos, não é preciso lançar logo os temas todos como fazíamos antigamente com os CDs e com as cassetes, que eu ainda sou do tempo das cassetes. Agora vai-se lançando uma música.

0: música de vez em quando e espero que a primeira que saia já agora no mês de maio, meados de maio, juntamente com um videoclipe. É assim.
1: Podemos saber o nome?
0: Da primeira música?
1: Sim, sim.
0: Chegou ao fim.
1: Mas isso quer dizer que. Não quer dizer que algo chegou ao fim, não é?
0: Há algo que chegou ao fim, mas não foi o Refondelas nem as músicas do Refondelas que espero bem andar cá ainda por muitos anos e com saúde.
1: Eu ia já perguntar se seria uma despedida da música.
0: Não. Assim, embora estes dois últimos anos eu pronto, houve qualquer coisa que me fez parar um pouco, houve vários fatores que me fizeram parar um pouco, não foi a falta do gosto pela música nem daquilo que eu faço, mas muitas vezes muita coisa que está por trás da música, dos bastidores que o grande público em geral não sabe, nos levam a refazer um bocadinho, mas pronto, as pessoas que gostam de mim deram uma volta novamente e aqui estou eu aqui, se calhar com mais força ainda para continuar.
1: Eu já lá ia chegar, pegando nas suas palavras, tendo um filho que também canta é uma motivação para continuar.
0: Foi uma das motivações para continuar, mas essa parceria com o meu filho para já ficou em stand-by, porque pronto, ele tem a vida dele e como o João e referimos ao início da minha conversa, eu estive muitos anos no Luxemburgo, os meus filhos acabaram por nascer no Luxemburgo, ficaram pelo Luxemburgo, têm as suas vidas e o Yannick não é exceção, tem a sua vida, trabalha para o Estado e não quero estar a
1: ligado à música.
0: Não, eu quero que ele continue, quando quiser fazer mais alguma coisa comigo, tem as portas abertas, mas em primeiro lugar está a vida profissional dele e a vida pessoal dele, e se ele fizer gosto e quiser continuar a cantar com o pai, tem as portas abertas, é só chegar, falarmos e chegaremos a um bom porto, de certeza absoluta.
1: Mas pronto, acabou por ser um dueto especial, não é?
0: Acabou por ser um dueto especial e que deu para eu aprender, porque nós aprendemos muita coisa e tenho a certeza que ele aprendeu também e nós aprendemos e acaba por ser especial, porque as músicas que a gente lançou, o público em geral gostou e muitas vezes me perguntam por ele, como é o caso do João, estar a falar dele, isso é sinal que as pessoas que gostaram daquilo que nós acabamos por fazer e, como eu disse, futuramente se ele quiser e estiver interessado e souber os caminhos e souber os programinhos que a música até de onde nos leva e até de onde nós podemos chegar, é como eu digo, a falar é que a gente se entende.
1: Claro que sim. O Rui certamente volta várias vezes ao Luxemburgo, não é?
0: Exatamente, tenho ido não só ao Luxemburgo como aos Estados Unidos, ao Canadá, a Europa, tenho corrido, quero voltar novamente ao Brasil, porque é um dos países que, além de ser a nossa língua, é um dos países que eu tenho saudades de voltar a cantar lá, os Estados Unidos, o Canadá, onde me chamarem, eu vou, porque pronto, é isso que eu gosto de fazer, cantar cantar em Portugal, mas cantar nas comunidades portuguesas espalhadas um pouco por todo o mundo dá-me um outro gozo, porque eu já vivi as duas vertentes. Nasci em Portugal, fui imigrante, voltei a regressar e sei o quanto custa estarmos longe da nossa terra e da nossa família.
1: Acredito sim. Acabou por me roubar, digamos, aqui a questão, porque eu ia...
0: Eu falo pelos cotovelos, João.
1: Sem problema. É um espaço onde qualquer artista poderá, enfim, dizer aquilo que lhe vai pela cabeça, como costuma dizer, mas eu ia mesmo perguntar, com 28 anos de carreira, com 15 álbuns gravados, o que é que gostaria ainda de fazer?
0: Olha, há tanta coisa que eu gostava de fazer, olha, principalmente ir à Austrália, que é um dos países que me falta, e estou em negociações e espero em breve, se não for este ano, para o ano, de ir à Austrália, porque é daqueles países que eu tenho em mente, e quando eu ponho um objetivo que quero ir cantar àquele país ou àquela cidade, graças a Deus, Deus tem ouvido as minhas preces e tem-me levado lá. Por isso, a Austrália é um dos grandes objetivos de ir cantar para a comunidade portuguesa na Austrália e continuar a cantar em todos os lados onde eu tenho passado, onde eu não tenho ido tão frequentemente voltar lá, porque às vezes por um motivo ou outro, ou há certos lados que a gente passa que somos mal interpretados e depois quando a verdade chega. Porque a verdade, a mentira só dura enquanto a verdade não chega. Às vezes somos mal interpretados ou fazem com que a gente seja mal interpretado e acabamos por passar algum tempo de deixar de ir cantar a esse lado, mas depois acabamos por voltar lá, porque eu não sou o dono da verdade, mas gosto da verdade acima de tudo, e quando há algum mal entendido, eu gosto de satisfazer esse mal entendido. E se eu tiver que pedir desculpa a alguém, João, tenho a humildade suficiente para fazer esse pedido de desculpas. E se alguém tiver que me fazer a mim, também não há problemas. É como eu digo há um bocado, é falar é que a gente se entende. Sou uma pessoa aberta e gosto da verdade acima de tudo.
1: Muito bem. Rui, nas redes sociais onde é que está?
0: Estou em todo lado, João. Estou em todo lado. TikToks, Facebooks, Instagrams, em todo lado. Porque eu tenho uma equipa, já tinha uma equipa boa a trabalhar comigo. Agora tenho os Sons de Cena também a trabalhar comigo, onde me vai pôr, se calhar, em certos sítios onde eu não estava. E quem quiser trabalhar comigo é sempre bem-vindo, desde que venha com vontade de trabalhar. Que seja honesto e que fale a verdade. É o requisito que eu peço a todas as pessoas que queiram trabalhar comigo. E estão a aparecer bastante pessoas, há certas portas que até o momento estavam fechadas, agora acabam por se abrir, João.
1: Portanto, convém também dizer que toda a sua discografia, ou praticamente toda, está disponível também no YouTube, não é? Hoje em dia utiliza-se muito, digamos, as plataformas digitais.
0: Exatamente.
1: Portanto, quem quiser ir seguindo o seu trabalho e ouvi-lo também poderá fazê-lo, enfim, como se costuma dizer, num computador perto de si, não é?
0: Exatamente. Olha, ainda agora um grande amigo, Fernando de Paredes, que tem uma empresa de espetáculos, Fernando, é um empresário que já está no ramo da música há muitos anos. Já tinha ouvido falar no Refontelas, não conhecia a música, acabamos por nos encontrar por acaso, passou a ouvir as minhas músicas, olha, e é mais uma das pessoas que passou a fazer parte das amizades do Refontelas, para que eu mando um grande abraço para o meu amigo Fernando, que bom, estamos a começar a entender-nos para começarmos a trabalhar também.
1: Muito bem, hoje estamos mesmo no final da nossa conversa, finalmente aqui uma mensagem ao nosso auditório.
0: Pronto, olha, e está a acabar aquilo que eu gosto mais de fazer. Peço desculpa, João, eu se calhar havia certas perguntas que o João queria fazer e eu ultrapassei e passei à frente.
1: O tempo também passa muito rápido em rádio.
0: Passa muito rápido, exatamente. E é uma das coisas que eu adorava ser, mas isto desde pequenino, ser locutor de rádio. E quando eu falo na rádio, para mim é uma satisfação porque gosto mesmo. A televisão é muito importante porque nos veem e nos ouvem, mas a rádio para mim é aquele bichinho que sempre mexeu comigo desde pequenino, e aquele segredo da rádio acho que ainda continua mesmo com todas estas inovações que houveram. Deixar um grande abraço para si, João, e para toda a equipa da Rádio Reguengos, agradecer mais uma vez a oportunidade que me deram para estar aqui a divulgar um pouco mais o meu trabalho de espetáculo e as minhas músicas. Deixar um beijinho e um abraço muito grande a todas as pessoas que nos ouviram através da vossa rádio e das redes sociais, e dizer que podem contar comigo quando tudo que tem que depende de mim, eu responsabilizo-me. Aquilo que não tem a ver comigo, nem tanto, mas tento sempre ser o profissional em tudo aquilo que eu faço, tirando depois o profissional, pronto, sou aquela pessoa bem disposta e que gosta de brincar com educação. E desde já, muito obrigado mais uma vez, João, pela tua disponibilidade de falar comigo, e alguma coisa que eu possa ajudar, seja o João ou à vossa rádio, ou alguma festa que vocês organizem ou que saibam que vai haver alguma festa para aí e puderem falar no nome do Refontelas, terei todo o gosto em cantar em todo o lado do norte a sul de Portugal e nas nossas comunidades portuguesas espalhadas um pouco por todo o mundo.
1: Muito bem, Rui, foi um gosto conversar consigo. Espero que em breve possamos de novo voltar a conversar. Quem sabe já para também falarmos desse novo trabalho que está a preparar. Claro, espero que as coisas possam continuar a correr muitíssimo bem. Um abraço da nossa parte.
0: Um abraço, João. Tenho o meu contacto. Alguma coisa, como eu já disse, disponham. Ok, João?
1: Muito obrigado.
0: Um grande abraço para o João, para todos os ouvintes da Rádio Reguengos e obrigado pela disponibilidade.
1: Muito obrigado,
0: nós. Beijos e abraços. O Rui Fontelas, como eu costumo acabar, tudo aquilo que faço que tem a ver com música. Obrigado, João. Um abraço.
1: Um abraço também. Boa tarde. Obrigado.
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2: Informação neste sábado na Rádio Voz de Reguengos, o Comando Territorial de Évora, da GNR, através do Núcleo de Investigação Criminal de Estremoz, deteve no passado dia 5 de maio, no Conselho de Borba, um homem de 55 anos pelo crime de tráfico de estupefacientes. No âmbito de uma investigação em curso, os militares desenvolveram um conjunto de diligências de investigação que culminaram no cumprimento de 2 mandados de busca e 1 mandado de detenção. Da ação resultou a apreensão de 2 viaturas, 23 doses de cocaína, 8 doses de heroína, 3 doses de haxixe, 1 telemóvel e diverso material utilizado na preparação e distribuição de produto estupefaciente. O detido foi presente no dia 6 de maio ao Departamento de Investigação e Ação Penal Regional de Évora, tendo-lhe sido aplicada a medida de coação de prisão preventiva. A Universidade de Évora reforçou sua aposta na inovação em saúde com a assinatura de um protocolo de colaboração sob o tema Fusion, envolvendo a academia e parceiros empresariais de referência. O acordo foi formalizado pela vice-reitora para a investigação, inovação e internacionalização, Maria João Costa, em representação da Universidade de Évora, em conjunto com a ABA Technology e a HST Providers, estabelecendo as bases para o desenvolvimento de soluções tecnológicas avançadas aplicadas ao setor da saúde. 2 pessoas ficaram ontem desalojadas na sequência de um incêndio na sua habitação situada na zona da União das Freguesias de Malagueira e Horta das Figueiras, em Évora. Segundo o Comando Subregional de Emergência e Proteção Civil do Alentejo Central, indicou que o alerta para o incêndio foi dado às 17 horas e 40 minutos. Não há registro de feridos e a casa ficou sem condições de habitabilidade. As 2 pessoas vão ser realojadas temporariamente em casa de familiares. Foram mobilizados para o local 11 operacionais dos bombeiros de Évora e da SP, apoiados por 4 viaturas. A Leia promove hoje e também no dia de amanhã a primeira edição do Comboio Literário, numa viagem cultural em carruagens históricas da CP, no Alentejo, ligando Casa Branca, Évora e Vila Viçosa. O programa inclui a entrega de bibliotecas Leia em Casa Branca, seguido de múltiplas atividades em Évora, concertos, debates literários, feira do livro, sessões de autógrafos e visitas ao Templo Romano e também à Sé Catedral. Amanhã é a vez de Vila Viçosa acolher visitas ao Passo do Cal, e debates também no Cineteatro. Esta iniciativa, promovida em parceria com a CP, a Entidade Regional do Turismo do Alentejo e Ribatejo, e as câmaras municipais locais, visa aproximar autores, leitores e territórios, integrando cultura, património e comunidade numa experiência única. Parte de Vila Viçosa, concretamente a zona sul da localidade, encontra-se sem fornecimento de energia elétrica devido a uma avaria num posto de transformação. De acordo com a informação recolhida junto à Redes, a ocorrência está relacionada com o posto de transformação que abastece a zona sul de Vila Viçosa. A avaria já foi reportada e a equipa técnica mobilizada para o local. A previsão é que a situação fique resolvida até às 21 horas de hoje. E finalmente, neste jornal, olhamos para o tempo. Num dia em que o distrito de Évora está sob aviso amarelo, há previsão de um dia de céu nublado, com previsão de chuva por vezes forte e acompanhada de trovoada, vento a soprar fraco a moderado, com 22 graus de máxima na cidade de Reguengos-Monsaraz. Na próxima noite pode contar com uma temperatura mínima de 11 graus. Continuação de um bom sábado na companhia da Voz de Reguengos.
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2: Informação neste sábado na Rádio Voz de Reguengos, o Comando Territorial de Évora, da GNR, através do Núcleo de Investigação Criminal de Estremoz, deteve no passado dia 5 de maio, no Conselho de Borba, um homem de 55 anos pelo crime de tráfico de estupefacientes. No âmbito de uma investigação em curso, os militares desenvolveram um conjunto de diligências de investigação que culminaram no cumprimento de 2 mandados de busca e 1 mandado de detenção. Da ação resultou a apreensão de 2 viaturas, 23 doses de cocaína, 8 doses de heroína, 3 doses de haxixe, 1 telemóvel e diverso material utilizado na preparação e distribuição de produtos estupefacientes. O detido foi presente no dia 6 de maio ao Departamento de Investigação e Ação Penal Regional de Évora, tendo-lhe sido aplicada a medida de coação de prisão preventiva. A Universidade de Évora reforçou sua aposta na inovação em saúde com a assinatura de um protocolo de colaboração sob o tema Fusion, envolvendo a academia e parceiros empresariais de referência. O acordo foi formalizado pela vice-reitora para a investigação, inovação e internacionalização, Maria João Costa, em representação da Universidade de Évora, em conjunto com a ABA Technology e a HST Providers, estabelecendo as bases para o desenvolvimento de soluções tecnológicas avançadas aplicadas ao setor da saúde. 2 pessoas ficaram ontem desalojadas na sequência de um incêndio na sua habitação situada na zona da União das Freguesias de Malagueira e Horta das Figueiras, em Évora. Segundo o Comando Subregional de Emergência e Proteção Civil do Alentejo Central, indicou que o alerta para o incêndio foi dado às 17 horas e 40 minutos. Não há registro de feridos e a casa ficou sem condições de habitabilidade. As 2 pessoas vão ser realojadas temporariamente em casa de familiares. Foram mobilizados para o local 11 operacionais dos Bombeiros de Évora e da PSP, apoiados por 4 viaturas. A Leia promove hoje e também no dia de amanhã a primeira edição do Comboio Literário, numa viagem cultural em carruagens históricas da CP, no Alentejo, ligando Casa Branca, Évora e Vila Viçosa. O programa inclui a entrega de bibliotecas Leia em Casa Branca, seguido de múltiplas atividades em Évora, concertos, debates literários, feira do livro, sessões de autógrafos e visitas ao Templo Romano e também à Sé Catedral. Amanhã é a vez de Vila Viçosa acolher visitas ao Passo do Cal e debates também no Cineteatro. Esta iniciativa, promovida em parceria com a CP, a Entidade Regional do Turismo do Alentejo e Ribatejo, e as câmaras municipais locais, visa aproximar autores, leitores e territórios, integrando cultura, património e comunidade numa experiência única. Parte de Vila Viçosa, concretamente a zona sul da localidade, encontra-se sem fornecimento de energia elétrica devido a uma avaria num posto de transformação. De acordo com a informação recolhida junto às redes, a ocorrência está relacionada com o posto de transformação que abastece a zona sul de Vila Viçosa. A avaria já foi reportada e a equipa técnica mobilizada para o local. A previsão é que a situação fique resolvida até às 21 horas de hoje. E finalmente, neste jornal, olhamos para o tempo. Num dia em que o distrito de Évora está sob aviso amarelo, há previsão de um dia de céu nublado, com previsão de chuva por vezes forte e acompanhada de trovoada, vento a soprar fraco a moderado, com 22 graus de máxima na cidade de Reguengos de Monsaraz. Na próxima noite pode contar com uma temperatura mínima de 11 graus. Continuação de um bom sábado na companhia da Voz de Reguengos.
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Sejam então muito bem-vindos aos gentes da nossa terra. Hoje, sábado 9 de maio do ano de 2026. Não perca daqui a pouco a entrevista com o Filipe Cardoso e Palco de Sonhos em relação ao próximo evento no dia 16, ou seja, de hoje a 8 dias. Ele que vem aqui revelar um pouco o que podemos esperar do desfile de 35 anos dos desfiles de vestidos de cita. Para já, vamos à música com os Baila Maria e este Tentar Outra Vez. Fique aí desse lado, fique bem, fique na nossa companhia. Eu sou o Gonçalo Freire, vou ficar convosco até bem perto das 20 horas. E agora os Baila Maria e este Tentar Outra Vez.

A voz dos Baila Maria, este Tenta Outra Vez. Mais uma vez recordo que daqui a pouco estaremos à conversa com o Filipe. Para já, um novo single dos Vizinhos, em este incorporado do Só Se Estraga Uma Casa, neste caso, As Laranjeiras.

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0: A voz dos vizinhos e este tema As Laranjeiras, que faz parte do seu primeiro álbum, que só se estraga uma casa. Agora vamos estar à conversa com o Filipe Cardoso e do Palco de Sonhos. Olá Filipe, muito boa tarde. Vestidos de Cita, 35 anos depois, dia 16 de maio, está esgotado. Isto é realmente obra. Boa tarde.
1: Olá Gonçalo, boa tarde. Sim, está esgotado mais ou menos há uma semana atrás e, portanto, se nós tivéssemos mais 100 bilhetes, já estavam vendidos novamente.
0: Filipe, 196 dias depois, o Filipe esteve aqui nesta casa a 25 de outubro. Na altura estávamos a falar do Amália para a Rádio Voz de Ringues, no qual também nos deram a mão para esta casa que agora se começa a notar as obras e a questão de estar pronto. Estás aqui nesta cadeira 196 dias depois para falar também dos vestidos de Cita. Mas antes, vamos recuar atrás. Quem é o Filipe Cardoso? O que é o Palco dos Sonhos?
1: É assim, Gonçalo, o Filipe Cardoso é uma pessoa de Reguengos, uma pessoa muito popular, uma pessoa pobre, mas com um coração muito grande. Sempre que precisam do Filipe Cardoso, o Filipe Cardoso ajuda. Seja pessoas, seja associação, seja aquilo que for. O Palco dos Sonhos criou-se porque eu faço alguns espetáculos e o município não cede o auditório sem ser associações. Então, eu quando tive uma veia um bocado direcionada para o espetáculo, sempre que queria fazer um espetáculo, queria pedir a outras associações. Eles ajudavam-me a mim e eu ajudava essas associações, que seja Benfica, Sporting, Animais. E então, um dia pensei numa brincadeira, no Sem Papas, criámos uma associação. A doutora Ana Safara, que infelizmente já não está entre nós, disse: eu vou tratar dos estatutos a custo zero. Depois tinha o doutor Carlos, que é o notário, disse: eu faço as escrituras. E daí foi só arranjar os elementos para criar a associação. Consegui rápido e pronto, é o fruto que temos da associação, é este que se está a ver.
0: E o Filipe, a nível de pessoal, quem é o Filipe, fora a parte do espetáculo?
1: O Filipe é um pai, é casado, é pai de dois filhos, que acaba, pois, esquece um bocado a minha família, porque o Palco de Sonhos tira muito tempo, porque quem se mete numa associação tem que ter tempo, não é só dizer que tem uma associação e a Câmara tem que dar, o comércio tem que dar, não, as associações não podem estar encostadas à verba do município ou aos bilhetes que vendem nos espetáculos. As associações têm que trabalhar, portanto, eu muitas vezes queria estar a jantar com o meu filho, com a minha filha, com a minha mulher e não tenho tempo porque a Associação Palco de Sonhos tira muito esse tempo.
0: Filipe, há quantos anos existe o Palco de Sonhos?
1: Há três.
0: Há três. E há quantos anos o Filipe faz a parte, digamos assim, que faz os eventos, que faz as peças de teatro? Há quantos anos está ligado a isto?
1: Gonçalo, eu casei, portanto, eu conheci a minha mulher numa marcha popular, que eu fui ensaiador de uma marcha no Baldio. Portanto, eu estou casado há 35 anos, portanto, há 36, 37 anos que ando nisto dos espetáculos e das marchas, mais ou menos.
0: As marchas ainda hoje faz?
1: Ainda.
0: Muito bem. Filipe, a nível de apoios, tem os apoios que necessários que precisa para levar a cabo todos estes espetáculos que leva, com todo este esforço, aceito que não é fácil ter tanta gente em redor, são valorizados? Existe apoios, não só do município, mas estamos a falar de todos os apoios. Existe apoios para isso?
1: Gonçalo, eu não bato a uma porta que não me ajudem. Portanto, ainda hoje eu mandei, a publicidade vai ser gravada e, portanto, eu acho que me vou esquecer de alguém que já ajudou, mas todas as casas comerciais, até mesmo em nome individual, toda a gente ajuda o Palco de Sonhos. Porque nós temos que saber abordar o assunto. Eu não posso chegar ao pé de uma pessoa ou de uma casa comercial e dizer: olha, tenho que dar 100 euros. Porque 100 euros não é fácil. Normalmente eu digo assim: olha, nós estamos a pedir apoio para os vestidos de Cita, neste caso, quer patrocinar, qual é o valor? E eu digo assim: o valor é aquilo que você puder dar. Há quem dê 10, há quem dê 100, há quem dê 50, há quem dê 5, mas se nós juntarmos todo esse conteúdo de dinheiro, nós conseguimos fazer este espetáculo que vai estar em palco dia 16.
0: Quais é que são as maiores dificuldades que já encontrou até o dia de hoje?
1: É assim, as maiores dificuldades às vezes é, neste caso agora do Vestido de Chita, é querer sentar toda a gente, que como eu digo, Gonçalo, nós vamos ter 500 pessoas no espetáculo e se pudéssemos vender mais 500 bilhetes, se calhar já estava esgotado. E eu não quero que as pessoas fiquem tristes comigo, só que é assim, não podemos ter mais 500 pessoas no multiusos. Nós avisámos, e há um mês e meio, atenção, que vai esgotar, as pessoas deixaram para a última e hoje muita gente me vê na rua que quer ir e já não pode. Portanto, isso é dificuldade. Portanto, o pavilhão multiusos, ou quando é no auditório, só tem aquele limite de lugares. E eu não posso fazer mais nada. Eu peço desculpa ao público que sempre me acompanhou, mas quem não comprou até hoje já não pode comprar mais.
0: Recorda-se do primeiro espetáculo?
1: O primeiro espetáculo que eu fiz, se não me engano, foi O Tempo Volta Para Trás, que nós tivemos essa revista em palco, ainda não era do Palco Sonho, já voltámos a pôr com o Palco Sonhos. Acho que foi uma revista que teve em palco para aí 5 vezes. Estreou 2 vezes, depois parou, depois ao fim de 2 anos voltou outra vez e voltou outra vez. E sempre que nós pomos O Tempo Volta Para Trás, esgota novamente.
0: O que é que sentiu nessa altura?
1: Gratidão pelas pessoas confiarem no meu trabalho e eu próprio agradecer a Deus, que eu nunca pensei que cada vez o meu trabalho fosse mais reconhecido pelo Urguenguense,
0: E hoje sentiu?
1: Senti, porque nós, Palco de Sonhos, Filipe Cardoso, nunca tivemos um espetáculo, portanto, se nós fizermos 2 sessões no auditório, conseguimos ter 500 pessoas. Às vezes é difícil, mas num espetáculo só ter 500 pessoas, para nós, Palco de Sonhos, e para mim, Filipe Cardoso, estou muito contente.
0: Quantas pessoas são ao todo, Filipe? Então, ou melhor, quantos elementos tem o Palco de Sonhos?
1: Não, o Palco de Sonhos são 11, a direção. Além de, assim, como em todas as direções, todas as sessões, dos 11, se calhar trabalham 4 ou 5. Os outros que nós costumamos dizer que é para fazer número. Mas eu falo isso com outros presidentes de associações e acontece em todo o lado. Portanto, nós encontramos, se calhar, uma vez por ano. E onde a gente se via encontrar 2 vezes por mês, porque há atas para assinar, há reuniões para ter, mas falo com colegas de outras direções e todos dizem, Filipe, isso é igual em todas as associações.
0: Há tempos vimos nas redes sociais que o Palco de Sonhos estava aberto para a inscrição de sócios. Como estamos de sócios no Palco de Sonhos?
1: É assim, o Palco de Sonhos está com muitos sócios e já poderia ter mais. Às vezes eu não consigo organizar tudo. Portanto, o Palco de Sonhos deve estar com 200 sócios. Se calhar, Gonçalo, posso dizer que já podíamos ter 500, que as pessoas mandam mensagem, tens de passar por cá que a campo sócio. Só que eu não tenho tempo para tudo, porque assim...
0: Portanto, o Filipe faz todo o trabalho sozinho.
1: É, e isso é um bocado complicado, porque assim, uma das pessoas da associação podia estar com as cotas, outro podia estar na escrita, outro podia estar nos patrocínios, no espetáculo, e há... Quem não percebe das associações, assim, há um timing para certos documentos.
0: Mas porquê é que isso não acontece? É porque as pessoas não têm vontade, estão lá porque, ok, percebem que têm que ajudar, mas não estão dispostas a fazer mais do que dar o nome, digamos assim. Ou existe aqui alguma outra coisa que os impeça de chegar à frente e estar mais disponíveis?
1: Porque as pessoas aceitaram. Quando eu as procurei para a direção e para o Conselho Fiscal, assim, está bem, eu vou. Mas não é só estar bem o voo, porque há uma responsabilidade, porque há contas que têm que ser aprovadas. Portanto, Gonçalo, a direção faz um apanhado do que vai fazer durante o ano. Depois passa para o Conselho Fiscal o valor das coisas que vai acontecer. E a Assembleia é que aceita ou não aceita. Isto é quase como Câmara. As pessoas não pensam que uma associação para funcionar bem que é... Ah, o Filipe é que manda. Não, não. Se a Assembleia chumbar o meu projeto, portanto, aquilo vai de água abaixo, porque nós temos papéis para entregar na Câmara, para as verbas, sei, porque nós, todas as sessões do Conselho, recebemos os valores que cada associação erguengos recebe, tirando a Sociedade Filarmónica, o Grupo Coral, pronto, essas associações mais fortes, cerca do Palco de Sonhos, é que recebe mais dinheiro, porque isto tem a ver também com o número de atividades que se faz ao longo do ano. E o Palco de Sonhos é uma da associação que mais espetáculos faz, marchas, desfiles de moda, eventos. Então, quanto mais a gente trabalhar, mais a verba vai subindo. Portanto, aqui não há, como é que se costuma dizer, compadrios, ou como é que dizem, não, quem mais trabalhar, mais recebe. Há associações, Gonçalo, e nós todos temos acesso a esses documentos, que não fazem nada e só por ser uma associação recebe 500 euros. Ora, se eu receber 3 mil, acho que está justo, porque eu trabalho, o Palco de Sonhos trabalha, não podemos só receber 500.
0: Quem apresenta trabalho, assim o deve receber, não é?
1: Sim,
0: verdade?
1: Sim.
0: Filipe, quantas pessoas estão envolvidas neste espetáculo que vamos ter no próximo dia 16?
1: Então, assim, no palco...
0: Começando aqui a dar um pouco já... de levantar o pano daquilo que efetivamente iremos ter na cidade.
1: No palco vão estar, portanto, de 35 anos atrás, 11 misses, elas eram 22, mas por motivos pessoais isso as outras 11 não aceitaram. Portanto, misses de 35 anos vão estar 11.
0: Portanto, Elisa, Filomena, Ana Farófia, Marta Medinas, Elsa Mendes, Susana, Ariete, são misses que desfilaram há 35 anos atrás.
1: Sim, essas 11 são. Depois nós fomos buscar mais 3, que o Palco de Sonhos, eu creio que até não existia ainda o Palco de Sonhos, acho que só existia numa. Foi uma. Portanto, o Filipe Cardoso começou a fazer os vestidos chita em Erguengos em 2017, onde ganhou a Eugénia, também vai estar no palco. Depois, 2020 ou 21, ganhou a Bianca, também. E o último vestido chita, que já era Palco Sonhos, foi a Bé Medinas, que também vai estar no palco. Portanto, nós fomos buscar as 11 de 35 anos, mais as 3 que fizeram parte de mim. Portanto, 11... 14. Depois vamos ter a abertura do espetáculo, que sim, só no dia do espetáculo é que as pessoas irão saber, portanto, vai ser uma coisa muito gira, muito, muito, muito. Acho que vai ficar na história do Erguenguenses. Eu consegui buscar uma pessoa que eu precisava de uma pessoa que fizesse um dia, Monserrat Caballé. E Erguengos tem muito problema da pessoa ser forte ou ser baixa, não. Eu fui buscar uma miúda alta e forte. Eu pensei que essa pessoa me ia dizer que não queria aceitar, ou por vergonha, ou porque podiam ir gozar, e ela aceitou. Portanto, a abertura deste espetáculo acho que vai ficar na história mesmo. Nem eu acreditava que essa pessoa ia aceitar. Portanto, são 11 misses de 35 anos, mais 3 destas que vêm comigo, mais a abertura, que vai ser um casal, mais o Jaime Varela, com uma bailarina contemporânea, e mais a Aline, que teve na semifinal do The Voice. Portanto, isto o que vai estar em palco.
0: Como é que surgiu esta colaboração do Jaime Varela e da Lina Manuel aqui inseridos no espetáculo?
1: Porque eu acho que eram as duas pessoas que... Eu sou amigo da Aline e sou muito amigo do Jaime, que eram as duas pessoas que faziam parte deste espetáculo. Portanto, eu não posso ir buscar uma comédia para um espetáculo que está tudo ali para correr bem. Portanto, a gente vai ao encontro do que é o espetáculo. A Aline tem uma voz maravilhosa, o Jaime, que tem... A primeira é um artista da terra e que toda a gente gosta do Jaime. E ele, quando eu falei com ele, disse: Filipe, posso levar uma bailarina contemporânea? Portanto, ainda embelezou mais o espetáculo. Portanto, acho que a Aline, o Jaime Varela e a bailarina dele que vai encaixar neste espetáculo. Portanto, nem todo outro espetáculo tem que ser de comédia. Portanto, aqui neste espetáculo tinha que ser a Aline, o Jaime e a bailarina do Jaime a fazer... Faltava aqui o laço do embrulho. Eles, os três, foram o laço deste embrulho do espetáculo.
0: Filipe, voltando atrás... Vestidos de chita 35 anos depois. O que é que aconteceu há 35 anos para agora termos um espetáculo 35 anos depois? O que é que existiu? Quem é que organizou? Se é que se recorda, seguramente que se recorda. Qual foi o intuito de termos organizado isto e quando digo organizado, nós termos, é os requinguenses, porque foi também requinguenses que o organizaram. O que é que aconteceu há 35 anos que valeu a pena, ou, no próximo sábado, voltar a repetir esta história?
1: Pelo que eu sei que elas me vão contando, e quem organizou isto, quem organizou foi os bombeiros. Sei que, e isto está difícil para todos, há 35 anos atrás, eu sei que os bombeiros estavam com os salários em atrasos dos próprios bombeiros. E alguém, se não me engano, a TIAR, portanto, o Vilar de Sousa, a Cristina Galhorda, o Orquimino Maracão, o Paulo Cameirão, um senhor Luís Rosado, portanto, pensaram nisto, neste evento, para conseguir pagar os salários aos bombeiros.
0: Portanto, para fazer uma agregação de fundos para que as receitas fossem para pagar os ordenados em atraso.
1: Certíssimo. E conseguiram. Portanto, isto foi uma loucura, ou seja, 35 anos atrás, com as miúdas mais engraçadas ou mais jeitosas, como assim dizer, de Reguengos Monsaraz. Portanto, houve uma diferença de 35 anos para agora, que foi, as miúdas há 35 anos iam por uma casa comercial, e essa casa comercial é que suportava a despesa dessa missa. Portanto, desde cabelos, desde sapatos, vestidos, de tudo. 35 anos para agora, que foi, as miúdas há 35 anos iam por uma casa comercial, e essa casa comercial é que suportava a despesa dessa missa.

0: calhar com mais qualidade, porque em questão de internet, em questão de mecanismo, está tudo mais evoluído. Só que também está mais evoluído em questão de preços, porque se calhar há 35 anos as costureiras faziam de borla, ou a mãe, ou a avó, e até mesmo as miúdas que tinham 17 e 16 anos.
1: Inclusive porque no dia-a-dia os vestidos de chita era uma naturalidade, muita gente vestia vestidos de chita no seu dia-a-dia.
0: Sim, sim. Agora não. O que é que acontece? Elas agora, 35 anos depois, que tinham 17, 16, 15, por aí, hoje têm 50 e tal. Não gostam do tecido. Elas é que escolhem o feitio, porque há 35 anos, se calhar até a mãe ou a avó é que escolhia ali o vestido. E isto é uma brincadeira, Gonçalo, que ficou para o palco de sonhos, se calhar é 1.500, 1.700 euros. Nós temos, não todas, 5 costureiras, há costureiras que nos cobram 150 euros por um vestido, só o feitio.
1: Então, pegando nas palavras do Filipe no princípio da nossa conversa, a questão de estar esgotado e se mais 200 lugares existissem, já pensaram em fazer não só um espetáculo, mas dois espetáculos?
0: Pensámos, só que é um problema, Gonçalo. Eu recebi há pouco uma foto aqui no meu telefone que diz: estou a caminho, porque há uma missa que está na Holanda, que vai chegar hoje, talvez mais à noite, e há outra que é do Brasil. Ou seja, de Reguengos de Monsaraz, agora, nós temos, se calhar, 3 missas, mais o resto estão em Lisboa, estão em Setúbal, estão no Algarve, e isso é um bocado dispendioso para elas, porque assim...
1: Teríamos feito uma dose dupla?
0: Pontos, poderia ter sido um sábado à noite e um domingo à tarde, podíamos ter pensado nisso e não pensámos, agora já estamos em cima, já não dá... Mas pronto, quem não vai a este há de ver na internet e fico triste porque eu gostava de pôr toda a gente lá, mas não dá e não podemos repetir. Eu disse só era um espetáculo, porquê? Porque as missas depois vão embora. Elas não vivem aqui, só vivem três. Assim que acabar o espetáculo, sábado, domingo, manhã ou à tarde, vão embora.
1: Muito bem. Filipe, mais alguma coisa que nos queira desvendar daquilo que irá acontecer no sábado? Eu sei que tem uma particularidade das missas, que elas não vão desfilar sozinhas. Quer falar um pouco sobre isso?
0: Pois, é assim, elas não vão desfilar sozinhas porque todas já são mães e muitas já são avós. E então, elas vão ter dois desfiles, portanto, isto vai ser com roupa desportiva, calça de gangue e t-shirt, onde elas vêm, muitas, com os filhos... Filhos, alguns de 22, 23 anos e outras que os filhos têm vergonha de ir, que já têm se calhar 30 anos, vão com os netos. Vão desfilar na entrada com essas crianças e com os filhos e vão desfilar nos vestidos de chita também. Portanto, qualquer criança ou adulto, 17 ou 18 anos, que seja filho, leva um adereço igual ao vestido da missa, portanto, seja ela mãe, tia. Também não foi fácil encaixar os miúdos ali, porque têm vergonha, porque estão a desfilar com a avó, outros com a mãe, mas há outros miúdos, miúdos de 19 anos, se calhar ou 21 anos, que acharam uma piada as mães, 35 anos depois, irem desfilar novamente.
1: E ao fim e ao cabo um desfile familiar, porque se levam os filhos, os netos, trata-se de um desfile familiar.
0: Sim, eu acho, Gonçalo e a todos os ouvintes, que o Filipe Cardoso já fez muitos espetáculos, mas este vai ficar na história pela positiva.
1: Não sei se quer revelar mais alguma coisa sobre a questão dos diferentes desfiles dos vestidos de chita, ou se podemos dar aqui um saltinho para o futuro.
0: Acho que não há assim mais nada para desvendar, Gonçalo. Assim, se houver alguma falha da minha parte, eu peço desculpa a quem for ver. Assim, é evidente que já sei que toda a gente, e eu peço atenção a isso, o espetáculo começa 9:30. Só começar as pessoas às 8 da noite já estão à porta. E depois começam, já estou aqui há uma hora... Eu peço assim, o espetáculo se começa às 9:30, se são 500 lugares, a pessoa que tem uma pulseira tem um lugar sentado. Porque depois começa o stress, porque está lá uma hora, portanto, se está lá desde as 8 até às 9:30, falta uma hora e meia para começar, mesmo até com criança.

0: crianças, depois as crianças começam a estressar, depois eu começo a estressar e passo isto para as missas e começo o espetáculo já num stress. Assim, a porta abre às 9:15, toda a gente compra o bilhete, vai ficar sentado. Quem não compra o bilhete, pulseira neste caso, não poderá entrar.
1: Ou seja, fazemos aqui uma recomendação às pessoas que vão ligeiramente mais cedo, mas que vão com moderação porque o seu lugar está garantido.
0: Sim,
1: não
0: sim.
1: É preciso grandes stresses. Filipe, de novos projetos, já está pensado mais algum espetáculo? Já está aqui ponderado em cima da mesa? Há datas? Conte-nos um pouco do que está preparado, se estiver.
0: Então, Gonçalo, o Street Sheet é dia 16 e... De 16 a 12 não chega ao mês. Eu este ano posso adiantar que fiquei com 3 marchas populares. Portanto, eu acabo o espetáculo dos Miss Street Chita dia 16 e dia 18 eu tenho que pegar em 3 marchas para ensaiar, porque as marchas saem dia 12 e 13 de junho. Portanto, temos 3 semanas para fazer a coreografia de 3 marchas. Portanto, eu levo a marcha do palco Sonhos de Adultos, leva a marcha do palco de sonhos de criança e leva a marcha da junta de freguesia de adultos. Portanto, eu tenho 3 semanas para ensaiar 3 marchas.
1: E a nível de peças, vamos ter alguma peça este ano? Vamos ter...
0: Nós, assim, é capaz de haver... Agora, não, para mim, eu assim que termino o Santo António, eu quase que mando um foguete, porque é assim, o palco de sonhos, ou se calhar qualquer associação deixa de trabalhar entre julho, agosto, setembro, porque as festas... De todo o concelho e não dá para a gente estar a fazer. Portanto, eu quando acabo o Santo António, aí eu já fico mais leve. Mas se calhar lá para outubro, novembro, portanto, há duas coisas que eu sempre disse que quis fazer. Uma já fiz, que era os Rostos da Nossa Terra, que foi um sucesso, e há outros dois que eu tenho que fazer, que é A Vida de Marco Paulo e a outra que é Eu Sou Maria Valejo, que é uma artista da terra. Portanto, essas duas certo que vão sair este ano, mas calhar lá para outubro, novembro.
1: Muito bem, Filipe, estamos praticamente aqui a terminar a nossa conversa. Vou deixar o microfone aberto, não sei se quer fazer algum agradecimento a alguma entidade, a alguém em especial, e não lhe vou dizer para fazer o convite porque já está esgotado, e ainda bem que o está. Só revela que realmente as pessoas dão valor àquilo que é feito pelo Palco de Sonhos. Ainda assim, deixo o microfone aqui aberto para, se quiser fazer algum agradecimento, se quiser fazer aqui algum comunicado, agora o microfone é seu.
0: Eu queria pedir, portanto, ao público, o meu, e assim, sempre que haja um espetáculo, seja de qualquer associação, se puder, vá, porque nós, associações, seja a minha, seja a das Sevilhanas, seja o futebol, Touradas, vão, ajudem, porque as associações precisam de vocês. Às vezes um euro faz a diferença. Sempre que as associações criarem um espetáculo, seja ele qual for, vão e, se puder, ajudem. Nós, associações, precisamos de vocês.
1: Muito bem. Filipe, é meu nome, é em nome da Rádio Voz de Reguengos, é um gosto tê-lo aqui. Seguramente que teremos mais oportunidades para ir falando à medida que vão surgindo novos eventos. Mais uma vez, obrigado, e com uma continuação de um bom espetáculo no dia 16, e seguramente que lá estaremos também para fazer, nem que seja a fotorreportagem daquilo que será uma memória inesquecível na vida de muitos que simplesmente estão a ouvir falar disto, mas que ainda não eram nascidos, ou que ouvem as avós, ou que ouvem as mães, agora a falar que isto aconteceu. Portanto, também um bem-aja para vocês enquanto Palco de Sonhos, enquanto associação, e que, lá está, não estão quietos no sofá, estão a fazer aquilo que muita gente critica porque não se faz nada. Não, vocês é o contrário, vocês fazem, vocês põem a vossa vida quase em segundo plano para que estas coletividades, para que estas iniciativas não se percam, e mostrar um pouco também daquilo que tem a ver com a nossa história. Porque vestidos de chita hoje em dia raramente se veem na rua, muito se fala na questão dos vestidos, e os vestidos são uma parte cultural também do Alentejo, e não só, mas principalmente daqui da nossa região. Os vestidos de chita há muitos anos eram vestidos que as pessoas levavam nas galas, para ir aos bailes, era muita gente para trabalhar, alguns já com mais posses, mas ainda também era por aí. Filipe, mais uma vez, muito obrigado por ter aceito o nosso convite, e até uma próxima oportunidade.
0: Obrigado, Gonçalo.
1: Nós te seguimos agora com a música no Gentes da Nossa Terra com Luís Cairo e Eu Queria Cantar-te um Fado.

0: a voz de Luís Queiro, e eu queria cantar-te um fado.
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0: 18 horas e 47 minutos, estivemos à conversa com o Filipe Cardoso e Palco de Sonhos. Ficámos a saber um pouco daquilo que se irá passar no próximo sábado. Infelizmente, aquilo está esgotado, mas hoje ainda temos uma sugestão para si.
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2: 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É o encontro de escolas Coração Flamengo, que acontece, portanto, neste mesmo dia. 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
0: Portanto, já sabe, às 21h30 ainda há bilhetes para o espetáculo. Portanto, não se esqueça, desloque-se até ao Auditório Municipal às 21h30 e colabore em mais uma iniciativa também de mais uma coletividade do nosso concelho. Seguimos agora com o Fifi Milho e todo o tempo.

Se fores ao Alentejo, a voz de Chiaro, e uma vez que estamos na cidade de Beja, mais um artista da mesma cidade, Luís Trigacheiro, e quem me veio a fechar a primeira hora dos gentes da nossa terra. Fique desse lado, eu volto depois dos compromissos publicitários para a segunda hora.

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Sejam bem-vindos à segunda hora do Gentes da Nossa Terra. Eu, Gonçalo Freire, estarei aqui deste lado até bem perto das 20 horas. Esta é a sua rádio, Rádio Voz de Reguengos em 99 FM, ou então através da internet em vozderreguengos.pt. Iniciamos esta segunda hora também com o reguenguense Mário Moita e esta A Bota. Fico desse lado,

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2: 19 horas e 18 minutos, 16 graus na nossa cidade de Reguengos de Monsaraz. Seguimos a nossa viagem musical pelo Alentejo, pelas gentes da nossa terra, agora pelos amantes do Alentejo e este Rio Azul.

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0: O grupo Vozes de Alqueva e o tema Estrela Cadente. Já sabem onde é que passa a melhor música?
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0: Pode sempre acompanhar-nos através da internet em vozderreguengos.pt ou então através dos 99 FM aqui na sua cidade de Reguengos de Monsaraz. Seguimos viagem neste nosso Alentejo pelas gentes da nossa terra. Deslocamos agora até à Vila de Redondo, recordando Vitorino Salomé e as saias da Vila do Redondo.

Vitorino e as saias da Vila de Redondo. Passo-lhe agora aqui uma informação que também chegou aos nossos estúdios. O segundo passeio de motas motorizadas e carros clássicos de Perolivas foi adiado. Estava programado para o dia de hoje, dia 9 de maio. A nova data será 11 de julho do ano de 2026. Portanto, o segundo passeio de motas motorizadas, carros clássicos, foi adiado de dia 9 para o dia 11 de julho. Seguimos agora com a nossa música, com os Trio Alvoroço e este Montinho. Fazemos uma breve viagem até Viana do Alentejo.

Os Trio Alvoroço e o tema Montinho a passar aqui também na voz de Reguengos. Voltamos a Reguengos nesta nossa viagem pelas gentes da nossa terra para ouvir agora o grupo Alcante e este Rapaz Pimpão.

Os Alcanti, na voz de Reguengos, também a passar aqui por os Gentes da Nossa Terra, hoje sábado, 9 de maio do ano de 2026. São 19 horas e 55 minutos, é verdade, tudo o que faz-se bem, tudo o que se faz com gosto, passa muito, muito rápido. Estamos no final do programa dos Gentes da Nossa Terra, hoje iniciámos a conversa com o Filipe Cardoso, também uma nova modalidade aqui na Gentes da Nossa Terra, aleatoriamente, não todos os programas, mas aleatoriamente vamos começar a receber aqui também artistas de meio local, seja da parte cultural, seja da parte de dispositiva, seja também da parte musical. Aleatoriamente vamos estar à conversa com agentes da nossa terra. Hoje despedimos-nos com os Bandidos do Canto e este o tema A Rosa, ele que nos irá representar no Festival da Eurovisão. Fique bem, fique na companhia da voz de Reguengos, já sabe, às 21h30 o Coração Flamengo leva uma noite por Triana. Se ainda não tem a atividade para fazer hoje à noite, então olhe, vá até o auditório municipal, a casa de todos os reguenguenses, que seguramente irá passar uma boa noite. Amanhã, o Atlético Sport Clube também leva a cargo um almoço de confraternização pelo 97º aniversário. Também está de parabéns o Atlético Sport Clube. Portanto, olhe, fique bem, fique na companhia da voz de reguengos. Eu sou o Gonçalo Ferreira e voltarei no próximo sábado. Fique bem, faça-me o favor de ser feliz. No...

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A dupla canadense Bob Moses com Waiting on the World. É verdade, continuamos à espera deste mundo melhor, não é? O mundo está realmente um local estranho para se viver. Nem tudo é mau, felizmente, mas há por aí, como alguém diz, muita gente má e coisas más, não é? Ele próprio é o vilão, não é? Enfim, saiu assim hoje. Bem-vindos ao Mundo Mix. Canadenses, então, Bob Moses. Pulamos para a Europa, para Paris Loving, o francês Mitch Oliver, ou Mitch Olivier. Não, ele é Mitch Oliver, pelo menos se calhar tem aqui umas tendências britânicas. Ou quem sabe, ou quiçá, norte-americanas. Mitch Oliver, com Taylor Messa. E chama-se Paris Loving, não é? Bem-vindos, bom fim de semana, boa semana. Mundo Mix Rádio, com João Machado.

É o regresso dos neerlandeses a Nader com 54 Ultra norte-americano, chama-se Talk to You. Atrás a canadense DJ e produtora Blondish com Night Tales, ouvimos Shout It Out. Os senhores que se seguem são Bingo Players, que é neerlandês, Disco Fry, que são DJs e produtores norte-americanos, também com os norte-americanos da cena mais pop-rock Boy Meets Girl. O tema chama-se Forestad to Fall, é muito nome, chama-se, repito, Rewind, Forestad to Fall, ok. Estamos a gravar de manhã ou relativamente cedo. Sim, porque o Mundo Mix é gravado como se fosse em direto. Não rebobinamos, a não ser que cometemos um erro muito grande. Epicentro nas Amojeiras, estúdios do Mundo Mix nas Amojeiras do Mar, e depois é distribuído via rede global, via digital para as rádios FM e online de Portugal continental, ouvido no mundo inteiro. Bingo Players.

chama-se Give Me Love, Give Me Light. É Rob Tyria, norte-americano, atrás os nossos grandiosos Tugas, MX GPU, Little Love, A Dark Version. Estão a ouvir o Mundo Mix à semana na vossa rádio e também em mundomixradio.blogspot.com, onde vamos arquivando a matéria mais antiga. Nas rádios onde tocamos, no separador rádios, também podem aferir as frequências, no caso FM, e também online, onde tocamos todas as semanas. São edições semanais, dose semanal recomendada. Biesmans é belga, passou há pouco tempo pelo Luxem em Lisboa, passa publicidade que não precisa, mas pronto. Chama-se I Wanna Be Me. Depois há Mowgli, é britânico, com Don't Leave. Don't Leave, é isso, fiquem até ao fim, fiquem ligados aqui na vossa rádio.

Este é Risk Assessment, chama-se Pumping It Up, assim é que é. Pumping It Up. A versão de 2024, o tema originalmente gravado em 2015. É britânico. Um senhor que tocou muito no Fabric e também no Ministry of Sound. Obviamente Londres, não é? Estamos a fechar, estávamos aqui um pouco adormecidos e adormecidos entre aspas, não é? Aqui a ouvir e a pesquisar sobre as músicas, não é? Que normalmente vamos tocando e muitas vezes vamos descobrindo histórias e a bio dos artistas enquanto fazemos o programa. Programa, não é? Programa, bem old school, não é? A edição, enfim, a sequela, Mundo Mix. Estamos a fechar a edição de hoje, pois é, isso, nem demos pela hora praticamente passar. A fechar também com o britânico Smokey Bublin, chama-se Young Worlds. Atrás também ouvimos Mowgli com Don't Leave, também é britânico. Formação clássica na música, interessante. A fechar então, beijo e abraço, até para a semana, boa semana, bom fim de semana.

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